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2: 21 horas e 27 minutos.

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0: 21:49.
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0: Aliás, dizem que o SAP é um sistema de comunicação de audiência localizada. E ué, não tem ondas hertzianas realmente para longo alcance. Mas o fluxo de ouvintes, aquele que nós chamamos o molho de ouvintes, desse vídeo está falando, é um molho de ouvintes qualificado. Não adianta ter emissora de rádio com 10, 15 quilômetros, 10, 15 quilômetros, 20, se ninguém liga. Nós não impomos, eu sei que o SAP não impõe que você se pare para nos escutar, mas você se impõe a parar quando escuta o SAP, pelo fato do SAP estar redescobrindo Pesqueira, seus valores humanos, seus artistas, seus cronistas, seus jornalistas, seus radialistas. A diferença é essa. É realmente um serviço de comunicação de audiência localizada, mas de qualidade.
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0: 22h22.
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1: 22 horas e 56 minutos.

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2: 23 horas e 14 minutos.

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1: Vinte e três horas e 49 minutos.

0: Obrigado. Obrigado, valeu.
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2: Meia-noite e 7 minutos.

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1: Meia-noite e 28 minutos.

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1: 1 hora e 32 minutos.

Gracias. Muchas gracias. Ahora, vamos a relembrar.

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3: Uma hora e 47 minutos.

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2: 2 horas e 3 minutos.

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1: 2:20.
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1: 2:35.
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Começa aqui agora mais uma audição especial de Noturno SAP. Nos anos 80, 80 anos do SAP, programação eclética diferente, começa mais uma audição do nosso Noturno SAP. Esplêndida e épica sonorização de maravilhosa edição musical, de sons arrebatadores e emocionantes, começando mais uma audição hoje, nesta sexta-feira, dia 24 de abril. Com um padrão de qualidade SAP, sempre perto de você, não há distância que nos separe. Noturno, o som com toques de sedução, a sua melhor viagem pelos caminhos da música. Aqui o som que tocamos é para tocar você.

Programa Noturno SAP tem produção, roteiro, montagem, sonoplastia, textos e apresentação de João Capri. 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

Hoje, sexta-feira, dia 24 de abril de 2026, passados 114 dias do ano em curso, restando 251 para o final de 2026. Santos do dia, Fidelis de Sigmarina e Maria Eufrásia, além de Santo Honório. Dia Internacional do Operador de Triagem e Transbordo. A frase, o pensamento do dia: os pés vão onde quer o coração.

Alô, minha gente, um grande abraço, estamos aqui de volta. Mais uma audição especial de noturno dos 80 anos do seu SAP. Quem ganha é você. Uma programação eclética diferente aqui e agora, lado a lado com você. Eu sou João Capri, de peito aberto, de bem com a vida, coração cheio de amor para dar. Estou aqui mais uma vez na audição especial de hoje do nosso noturno SAP.

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1: Começa o nosso programa, a parte musical, instrumental. O Noturno Instrumental traz um som incrível. Um som incrível de dois dos maiores músicos do Brasil. Excepcional, Sivuca, de saudosa memória, também Hermeto Pascoal, de saudosa memória. Dois músicos, talvez os dois maiores expoentes de um certo tempo da nossa música popular brasileira, não, da música instrumental principalmente. Vamos ouvir de Sivuca e Hermeto Pascoal. Eu conto a história dessa música. Eles se encontraram no aeroporto, não sei exatamente qual a cidade, me parece Recife, ou São Paulo, Rio, uma dessas cidades, uma das capitais brasileiras. E combinaram, no encontro, compor uma música. E o nome da música sugestivo, O Encontro com Sivuca e Hermeto Pascoal, dentro do nosso programa.
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Um abraço fortíssimo aí para todos os nossos queridos ouvintes. Oi. Os nossos queridos ouvintes que estão ligadinhos no som do seu Noturno SAP.

Grande abraço aí para o nosso amigo Nilo Moraes, também para Flávio Jardim, ouvindo hoje o programa. Pela primeira vez o Flávio Jardim ouvindo o nosso programa de hoje, que para a gente é um motivo de muito prazer, de muita alegria. Esse cara sensacional, nosso violonista da Academia Pesqueirense de Letras e Artes. Grande abraço, Flávio. Obrigado também a Chico Aquino, na carona aí do nosso noturno de hoje. Estamos com probleminhas aqui no nosso microfone. Vou sanar, tentar sanar.

0: Um filme super polêmico, sem sombras de dúvidas, é o do Marlon Brando e Maria Schneider, Último Tango em Paris. E a gente vai ouvir a trilha melódica, a trilha sonora deste filme, que sem sombra de dúvida é uma das trilhas melódicas mais bonitas do nosso cinema. Gato Barbieri, Último Tango em Paris, do filme Último Tango em Paris. Aqui agora, nos temas inesquecíveis.
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0: O SAP toca o Brasil de ponta a ponta agora aqui no nosso Noturno SAP. Vamos nessa! A primeira do Noturno de hoje, trazendo esse som incrível. As versatilidades do nosso musical, a MPB, revelando grandes valores do cotidiano brasileiro, da música popular brasileira. Começa aqui agora a nossa sequência Noturno MPB.
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0: Juliana Linhares, depois do Breu. Sintam só o som de Juliana Linhares no Noturno MPB.

O som de Juliana Linhares, depois do Breu. No nosso Noturno MPB, agora é a hora e a vez de Izzy Gordon, Malandro.

0: Programa Noturno aqui, lado a lado com você, vivendo emoções musicais extraordinárias dentro da nossa programação de 80 anos.
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0: Agora é a hora e a vez de Flávia Venceslau. Essa música é sensacional. Para aí, para quem gosta de MPB de qualidade, tá aí. Quintal Infinito com Flávia Venceslau dentro do nosso Noturno MPB. Viva essa emoção!

E para fechar o nosso Noturno MPB de hoje, composição que eu fiz há 2 anos atrás, e tá aí o som que a gente, inspirado à beira da praia, fez a letra e a música. Para vocês, de Capri com ele, euzinho mesmo. Modestamente, quero dizer. Painel de cores dentro do nosso Noturno MPB.

0: Essa música a gente manda para o nosso querido ouvinte, Flávio Jardim, da Academia Pesqueirense de Letras e Artes. Tá aí o som, painel de cores.
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nessa sequência agora do nosso Noturno. A arte é o espetáculo. Apresentamos o Moacir Santos. As curiosidades que eu queria passar para vocês deste artista. Porque aqui também a gente presta informações culturais muito importantes. Moacir Santos, simplesmente, vejam só, este aí que vocês estão vendo, fez parte da banda musical de Pesqueira. Vejam só. E da Orquestra Municipal de Pesqueira. Isso em épocas dos anos 50, 40, 50, mais ou menos. Daqui ele voou alto, foi para o Recife, do Recife, São Paulo, de São Paulo, States. E foi consagrado lá nos Estados Unidos como um dos maiores compositores de trilhas sonoras de filmes. Entre eles, para quem não sabe, a composição de aquela música da Pantera Cor-de-Rosa é dele. Só que ele vendeu, né? O cara faz uma música aí para mim, ele fez aquela e vendeu. Para quem não sabe, essa informação super importante. Este é Moacir Santos. Ele falou: "My name is Moacir Santos." É daqui de Flores, Carnaíba de Flores, exatamente. E foi um dos músicos mais espetaculares em todos os tempos, um maestro consagrado em todo o mundo, para orgulho de nós do Nordeste. E principalmente daqui de Pesqueira, onde ele foi músico da orquestra e da banda de música.

0: Está chegando a nossa suíte sertaneja. E ela hoje está de arrepiar, ela está de lascar o cano, como diz o nosso Nilo Moraes. É, a gente vai ter o som incrível deste extraordinário Dominguinhos. E uma música que eu adoro. Essa música é simplesmente fantástica. Dominguinhos toca de sua autoria a música, a letra de sua ex-esposa, né, no caso. Flor de Araçá. Depois o grande, o nosso Alceu Valença, tocando este espetacular Forró Luna. Tá aí para vocês na nossa suíte sertaneja de hoje.
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0: Chegou a hora da nossa viagem de hoje. Prepare o coração, tome o assento na nave da emoção que vai subir agora. Viagem ao túnel do tempo.
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0: Na viagem ao túnel do tempo, atenção Flávio Jardim, atenção Nilo Moraes, atenção Francisco Aquino, atenção meu amigo Nivaldo Cavalcante na capital pernambucana, atenção Paulinho Muniz em Saró, atenção todos os ouvintes do nosso noturno Marcina Novaes, todo o pessoal, esta grande ouvinte nossa, nossa querida Josi Andrade em Curitiba. É hora da melhor viagem da semana, a nossa viagem espetacular, de recordações, de muita saudade e, acima de tudo, de músicas que marcaram na nossa existência. Começamos bem com The Beatles, Here Comes the Sun, composição de George Harrison, o guitarrista da banda. The Beatles, Here Comes the Sun.

Um dos grandes compositores do Brasil, Jorge Vercillo, e esse sucesso incrível, Mona Lisa, A Viagem ao Túnel do Tempo.

grande abraço aí pra minha amiga, querida amiga, amiguinha querida, Zuleide Siqueira. Tá ouvindo o nosso programa, ela que é companheira da academia e é participante também, é componente do nosso coral da academia. Tá aí um som pra você, Zuleide, lembrar do nosso tempo maravilhoso da Jovem Guarda. Tá aí Renato, seus Blue Caps. Alô, Nilo. Alô, Flávio. Essa vale a pena ouvir. De Paulo César Barros e Renato Barros, a saudade que ficou.

0: Vamos viajar agora à década de 70, trazer uma das bandas maravilhosas daquela época e que marcou para sempre na música internacional. Yes, yes, yes. Ovne Lonely Heart, aqui e agora, no nossa viagem ao túnel do tempo, nossa melhor viagem da semana.
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Porque o Chorinho é brasileiro, tocamos mais um chorinho dentro do nosso programa. Vamos convidar a Cor do Som, esta banda espetacular. Já não existe, né? Mas que marcou época na música brasileira. A Cor do Som apresenta este chorinho incrível, Brejeiro, aqui agora no nosso O Chorinho é Brasileiro. Exatamente 21 horas, 10 minutos, 20 graus a temperatura. Pouco frio na cidade de Pesqueira, mas corações aquecidos aqui no nosso noturno. A Cor do Som, Brejeiro.

0: Aplausos para Sou Nosso de Cada Dia e o Chorinho Brejeiro aqui no nosso SAP, lado a lado com você, vivendo emoções incríveis da música, divina música. www.sappesqueira.com.br, aqui a marca da exclusividade. O que tocamos aqui, as outras não tocam.
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0: É hora de tocar a música dolente dos americanos. É hora do blues para sempre, blues, blues, blues. Hoje apresentamos Foy Vance, Make It Rain, Foy Vance, nos nossos blues para sempre.

0: 14 Bis é uma banda de rock brasileira, formada em 1979 na cidade de Belo Horizonte, Minas Gerais, pelos irmãos Cláudio e Flávio Venturini. Sérgio Magrão, Vermelho, e Heli Rodrigues, assim como Roupa Nova, foram apadrinhados por Milton Nascimento. A banda foi formada no final de 79 por músicos que já se conheciam e alimentavam a ideia de ter uma banda brasileira nos moldes de bandas internacionais que tanto influenciaram seus integrantes, como The Beatles, The Rolling Stones, The Who, The Purple, Yes, Led Zeppelin, Pink Floyd e outras. Foram também influenciados pelo Clube da Esquina. Todos os membros são naturais de Belo Horizonte, Minas Gerais, e, exceto o baixista Sérgio Magrão, natural do Rio de Janeiro. A década de 1980, considerada como a época de ouro do rock nacional, últimos anos de vigência da ditadura civil-militar no Brasil, o rock brasileiro retratou este reflexo, tornando-se popular. No início dos anos 80, a canção Linda Juventude dos Mineiros, do 14 Bis, dá esse tom. Contudo, a experiência durou pouco, porque o clima mudou. E a banda 14 Bis continua fazendo sucesso. Muitos dos seus integrantes, hoje carreira solo, caso do Flávio Venturini, sem sombra de dúvida, um dos grandes compositores do Brasil, músico excepcional, de renome internacional, e que faz com que, realmente, essa banda 14 Bis, que foi um sucesso incrível, continue pela estrada fazendo um estrondoso sucesso. Vamos ouvir? Vamos ouvir a banda de hoje, do Destaque da Semana. Três músicas maravilhosas desta banda, que é espetacular. Principalmente essa última música que a gente vai mostrar para vocês, coisa linda, tá? Eu nem conhecia tanto, tá? Uma Velha Canção é a primeira. Bola de Gude, Bola de Meia, essa aí é tradicionalíssima, um sucesso incrível. E essa última que eu peço a atenção de todos vocês, a linha melódica dela é incrivelmente extraordinária, bonita demais. Isso sem falar numa letra que dá um recado excepcional. Com vocês, uma das maiores bandas de todos os tempos do rock brasileiro e da MPB. Com vocês, 14 Bis, no Destaque da Semana.
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E chegamos ao crepúsculo do nosso programa, pintando para vocês as últimas atrações musicais de hoje. Agora é a hora e a vez de lembrar coisas que ficaram para sempre na nossa memória, na nossa lembrança, na nossa alma, na nossa mente.

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1: Tempo de saudade, tempo de lembrar, tempo de viver momentos incríveis, relembrar momentos incríveis de um amor, de uma paixão, de uma época incrível, enfim. É hora de viver grandes emoções musicais. Aqui no nosso Tempo de Saudade, começamos bem com Brad Aubrey, aqui no nosso Noturno SAP. É Tempo de Saudade.

Nosso Tempo de Saudade toca uma das músicas mais românticas da música popular brasileira. Uma música de uma melodia incrivelmente bela, uma interpretação sui generis e um cantor romântico que realmente despontou com muito sucesso na música popular brasileira. Fábio Júnior comparece ao nosso programa numa sugestão de nossa querida ouvinte Josi Andrade, em Curitiba, Paraná. Mil e uma noite e mais uma. Sintam só todo o romantismo aqui agora, no Tempo de Saudade.

E no Tempo de Saudade a gente vai tocar uma do Rei Roberto Carlos, 85 anos, último dia 19 do mês. Tá aí, um dos seus hinos, né? Considero. Sugestão de Mila Rangel, São Paulo, capital, Roberto Carlos. Café da manhã.

E eu preparei para vocês um som italiano da melhor qualidade hoje no nosso programa. O nosso programa hoje eu acho que superou as expectativas, né? Um programa especial, assim, sei, com muito feito com muito carinho. E a gente trouxe para vocês, para finalizar. Atenção, Nilo Moraes, que gosta da música italiana. Aprecia. E vocês que gostam da música italiana, quem não gosta, né? Das músicas românticas, talvez a música italiana seja aquela que mais nos sensibiliza, tá? Nos causam arrepios. Tá aí, Eros Ramazzotti. Deixa eu ver o nome desse cara direito. Bom demais. Eros Ramazzotti. O Ramazzotti. Será? Vamos ver. Vamos ver. Que maravilha.

No tempo de saudade é tempo de poesia romântica, para fechamento do nosso programa de hoje. Olhos temáticos. De olhos temáticos, a alma seminua, no peito afligido, o coração flutua em versos românticos, nas noites sem lua. Não brilha mais a ribalta, nem a lume de esperança, sem a força de vontade, mas a falta de pujança marca um dom desfigurado que à sorte se lança. Vestígios de novos tempos, de uma aurora obstruída, no impacto fulminante, na dor que expõe a ferida, vaticinando os contrastes nos contratempos da vida. Na trilha de infortúnios, traços de fé e paixão, um futuro de incertezas, onde a lógica e a razão são breves sonhos desfeitos que se tornam uma ilusão. Num repentino vislumbre transita a força e o fervor, onde a frieza sucumbe à luz de um raro esplendor e a existência se rende aos ditames do amor.

É sempre com muito prazer que faço o noturno. E eu queria dedicar esse noturno de hoje a todo o pessoal da Secretaria da Educação daqui de Pesqueira, que nos prestou uma homenagem significativa lá no Seminário São José. Em nome de todos aqueles homenageados de hoje, meu agradecimento, nosso abraço a todo esse pessoal, na pessoa do Danilo, que é coordenador ou responsável ou secretário de educação do nosso município de Pesqueira. Grande abraço a você, Danilo, e a todo o corpo componente daquela excepcional Secretaria de Educação. Muito obrigado. Só o amor pode mudar o mundo, pois é o único sentimento capaz de modificar o coração do homem. Um abraço forte para todos vocês. Meu agradecimento a Deus pela força, pela inspiração e, sobretudo, pelo prazer de estar aqui com vocês em mais um Noturno SAP. Domingo tem Lado B, se Deus quiser, a partir de 8 da noite, sempre com muito entusiasmo, sempre com renovações, e vamos tentar melhorar cada vez mais o nosso Lado B, que ainda está engatinhando, né? Como se costuma dizer. Mas vamos chegar lá. Grande abraço a vocês que estiveram conosco em mais uma edição de Noturno. Fiquem com Deus e tenham uma noite espetacular. Boa noite, boa noite, boa noite.

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2: Cinco horas e 17 minutos.

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1: Cinco horas e 40 minutos.

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0: chegar no Rio, nós vamos ver Fla-Flu do Maracanã. Não é bom? E ok, boy, come in. Tchau.
1: Seis horas e seis minutos.

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2: 8 horas e 20 minutos.

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1: Oito horas e 41 minutos.

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1: Nove horas.

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2: Nove horas e 18 minutos.

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1: Segura o batucano inteiro.
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2: Nove horas e 56 minutos.

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1: Doze horas e 7 minutos.

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2: Doze horas e 44 minutos.

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0: Senhoras e senhores ouvintes, boa noite. Mais uma audição para você hoje, 020526. O programa está no ar hoje, sábado. Ontem não houve programa, porque caiu a internet, só voltou com uma hora e tantos minutos depois. Então a programação de ontem, que fiz uma homenagem ao 1º de maio, vai ser a hoje, dia 2 de maio. Vou ler aqui a oração do mês de maio e também um pouco da história do dia da luta do trabalhador. Não é só alegria, não é só festa, mas tem que rever por que é feriado dia 1º de maio. Saiu aqui no jornal, um edital, que eu vou ler daqui a pouco. Uma crônica bem curta, bem bom. Na técnica de informática está essa forma, na posição musical, viu? Professor Souza e também Walter Castro. Na diretoria está lá nosso compadre Nino Moraes. 20 horas e 1 minuto, nós estamos aqui reabrindo, né? Aqui a nossa programação. Na primeira parte vai ser aqui um especial com Robertinho de Recife. Três músicas aqui dele, né? Muito bom. Depois ele gravou aqui música Concerto para uma Voz, Baquianas Brasileiras, de Vila Lobos, Frederico Chopin, Bolero e Ravel, e No Mundo dos Sonhos, Jorge Merton. E a segunda parte vai ser duas músicas aqui, que se chama 1º de Maio. Vamos ouvir aqui a primeira parte, né? Quando terminar eu explico mais o 1º de Maio. Mais uma vez, né, a programação de hoje é o programa de ontem, que não houve programa por causa da internet cair. Toda a leitura vai ser hoje. Bom, gente, é um prazer imenso. Vamos dar início à programação e você vai ficar contente com a nossa literatura musical.
1: Vinte horas e 2 minutos.
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2: 20 horas e 35 minutos.

Estamos apresentando o programa Páginas Musicais de Leituras. Hoje, sábado, 2 de maio de 2026. Terminou a primeira parte com um pequeno especial aqui, o Robertinho de Recife. Coloquei 3 músicas dele mesmo, né? Robertinho de Recife, Batman Rock, A Dança da Sedução e Transcendental. E depois, Saint-Peu, Villa-Lobos, Frederico Chopin, Maurice Ravel, Bolero Ravel, né? E depois, Perpelane, Jorge Martin. A programação de hoje é a programação de ontem. Ontem não fiz programa porque a internet caiu e demorou muito a retornar. Então, como fosse o 1º de maio, não é de ontem. Saiu aqui no jornal, no Diário de Pernambuco, sexta-feira, 1º de maio, uma nota. Dia do Trabalho. Origem foi em greve em 1886. O Dia Internacional do Trabalhador, também conhecido como Dia do Trabalhador ou Dia do Trabalho, comemorado anualmente em 1º de maio, é feriado em muitos países. A data tem origem na greve geral iniciada por trabalhadores norte-americanos em 1º de maio de 1886, em Chicago. Na época, os trabalhadores reivindicavam melhores condições de trabalho, principalmente a redução da jornada, que chegava a 17 ou 16 horas por dia, para 8 horas diárias. A greve resultou em confrontos entre trabalhadores e polícia, com a morte de manifestantes e de policiais. O reconhecimento internacional ocorreu durante o Congresso Socialista, Segunda Internacional em Paris, em 1889, que convocou uma manifestação internacional para o 1º de maio de 1890, consagrado a data como dia de luta pela conquista da jornada de trabalho de 8 horas o dia, em memória aos operários mortos de Chicago. A partir daí, os países, os trabalhadores foram adotando essa data, cada um de um jeito. Mas, de forma geral, o significado é confronto. Era um dia de luta, porque o patronato não queria absorver isso, disse o professor do Departamento de História, Bernardo Kocher. Naquele momento, a indústria estava trocando a produção, remuneração por peça, passava a ser de remuneração por hora trabalhada. Então, era possível reduzir a jornada, mas os patrões não queriam isso, porque era aumento de custo. Menos trabalho e mais salário, disse Kocher. Kocher explicou, porém, que com menos horas de trabalho, o operário teria condições de trabalhar melhor e isso resultaria em mais consumo. É isso aí, porque dia 1º de maio. Nós vamos ouvir aqui 2 músicas, né? Uma tocada por Lafayette, com a composição de Gibby, né? R. Gibby, chama-se Fresh of May, 1º de maio. E o 1º de maio também, tocada, composta por Milton Nascimento e Chico Buarque de Holanda, com a participação de Chico Buarque de Holanda. O Cio da Terra também, Milton Nascimento e Chico Buarque de Holanda, com a participação também. O que será Chico Buarque com a participação de Chico Buarque de Holanda? Hoje, porque ontem foi porque foi o dia da luta do trabalhador em busca de melhores salários, como bem, melhores condições, como hoje nós continuamos, né, todos os trabalhadores continuam lutando pela 5x2. Né? 20 horas e 40 minutos, Lafayette, Fresh of May, depois 1º de maio, com Milton Nascimento e Chico Buarque de Holanda.

Estamos apresentando o programa Páginas Musicais de Leitura. Vimos agora duas músicas francesas, Depois do Que Será e Maintenant, de Gilberto Bécaud. E Maintenant, quer dizer, e agora? E a segunda música em francês foi Que Reste-t-il de Nos Amour, Que Fica do Nosso Amores. Charles Tenet, Charles Dister. Depois a música, a versão de Nelson Motta, Maria Bethânia, não é? Não, Nelson Motta, Maria Bethânia gravou Eu Te Desejo, Amor. E agora, Por Causa de Você, nós ouvimos com Gal Costa, de Antônio Carlos Jobim, Dolores Duran. E nós vamos ouvir em francês também, Gardez-moi pour toujours, Por Causa de Você, na voz de Silvia Telles. Guarde-me para sempre, não é? Gardez-moi, gardez-moi pour toujours. Pensamento, dia 1º de... Ontem foi o primeiro, a primeira sexta-feira do mês, né? O pensamento de... do 1º de abril, que o programa de hoje é o programa de ontem, é de Martin Luther King, Jr. O trabalho não é apenas uma obrigação, é uma oportunidade para fazer a diferença no mundo. Muito bom. Outra mensagem: não se perturbe o vosso coração, credes em Deus, crede também em mim. Santo dia de ontem foi José Operário, grata e Adéola, ontem foi dia do trabalhador, né? Hoje é dia 2, vou ler aqui o pensamento de hoje, nós temos crônicas hoje para ler. Pensamento de hoje é de São Francisco de Assis: comportem-se como gente que se alegra no Senhor, satisfeitos e amáveis, como convém. Também o pensamento tirado da Sagrada Escritura. Filipe disse a Jesus: Senhor, mostra-nos o Pai, isso nos basta. Santo dia hoje, Anastácio, Zoé e Germânio. Já passam 122 dias, né? Hoje eu tenho a crônica aqui, daqui a pouco eu vou ler. É a oração do mês de maio, não é? A oração do mês de maio. E temos também a primeira sexta-feira do mês e hoje, que é o 5º domingo da Páscoa, que é justamente a homilia do final de semana. Prosseguimos com a nossa música, vamos ver, né? E sim, depois nós vamos ver um especial, um pequeno especial com Maria Gadu. Maria Gadu vai cantar uma música em francesa, Ne me quitte pas, num ritmo bem diferente. Não me deixe, né? Não me deixe. É, Jacques Brel, essa música. Depois ela vai cantar a música de Caetano Veloso, Oração ao Tempo. Depois duas músicas com Maria Gadu, dela mesma. Bela Flor e Chambaloi, que foi muito sucesso aqui há uns tempos. Oração do Tempo também, muito sucesso. Bela Flor também, até das novelas, das trilhas novelas da Globo, né? Muito bom. Essa Ne me quitte pas é uma música muito bonita, com novos arranjos, com a voz de Maria Gadu. Agora vamos ouvir Silvia Telles, Gardez-moi pour toujours. Prosseguimos, são 20 horas e 14 minutos. Depois de fazer a leitura, como eu já anunciei, né? Temos muitas crônicas hoje.

Nós ouvimos agora Oração ao Tempo, música de Caetano Veloso, música e letra, né? Cantada na voz de Maria Gadu, grande cantora, né, gente? Cantora da melhor qualidade. Vamos ver agora a crônica, a Oração de Maio. Nós te bendizemos, Senhor, pela oportunidade de agradecer por mais um mês que se inicia, pela vida de cada trabalhador e trabalhadora, que, assim como São José, simples operário, empenha-se dia após dia, com o suor de seu rosto e a fadiga de seu trabalho, a continuar a obra da criação e a de prover o sustento de suas famílias. Que o teu Santo Espírito inflame nossos corações para sermos fortes na luta diária e que o exemplo da humildade serva de Nazaré, Maria Santíssima, modelo de todas as nossas mães. Inspire-nos e trilharmos sem medo os caminhos que forem necessários para irmos ao encontro de quem inspira cuidados e precisa de nossa atenção. Por teu Filho, Jesus, na unidade do Espírito Santo, para sempre. Amém. Quem escreveu foi Lucas Moreira Almeida, em Vila Velha do Espírito Santo. Foi daqui do folhetozinho, né, Dito? Porque todo mês sai uma oração do mês. Saiu a oração do mês de janeiro, de fevereiro, março, abril. Agora a oração do mês de maio. Toda vez eu leio. Depois vem, eu vou ler também depois a crônica da primeira sexta-feira do mês, que foi ontem, e o quinto domingo da Páscoa, que é a homilia da Santa Igreja Católica Apostólica Romana, né? O resumo das homilias. Ou melhor, da homilia das... Porque a homilia é igual para todas as igrejas, né? Pronto, vamos ver Bela Flor e depois de Xambaluê, com Maria Gadu. 20 horas e 27 minutos. Depois que eu entro nessa música, eu vou fazer um pequeno especial com Nana Caymmi. Depois eu vou ler um pouquinho da Nana Caymmi, que ela faleceu dia 1 de maio de 2025. Então, um pouquinho aqui, eu aqui escrevi um pouco dessa história. Mas quem quiser aprofundar, coloque no Google, não é? Nana Caymmi, grande cantora baiana, né? Da melhor qualidade. Continuamos com Maria Gadu.

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Quinto domingo da Páscoa. Jesus, com palavras de consolação, promete um lugar na casa do Pai a todos os que a Ele aderirem. Jesus se apresenta como caminho, verdade e vida, a verdade do Pai, que é o Senhor da vida, para que se encaminhem os que permanecerem em Jesus o caminho. Para permanecer no caminho, é preciso não se deixar enganar em outros caminhos que geram divisão e morte. É preciso realizar as obras libertadoras de Jesus, como discípulos que aderiram convictos a Ele, resgatando todos a quem tenha sido subtraída a dignidade de pessoa humana e filha de Deus. É preciso fazer deste mundo um lugar de todos, uma casa de todos e de tudo. É preciso que todas as relações estejam na ordem do divino, de modo que esta casa comum seja sinal da prometida casa do Pai. Quem escreveu foi o Frei José Raimundo de Souza, Sorocaba, São Paulo, aqui do folhetozinho do dia 2 de maio, como já falei a vocês, né? Pensamento de Francisco de Assis e também os dias passando hoje. 122 dias, faltando 246 dias. Vamos ver agora o especial com Nana Caymmi. Nana Caymmi nasceu dia 29 de abril de 1941. Faleceu dia 1 de maio de 2025. Veja, bem pertinho, né, gente? 29 a 1 de maio. Criada desde o nascimento num ambiente musical, sua vocação aflorou muito cedo. Filha do compositor violonista Dorival Caymmi e da cantora Estela Mans, irmãos Dora Caymmi, Danilo Caymmi e a sobrinha Alice Caymmi. Especial com essa grande cantora baiana, gente, da melhor qualidade. Aqui eu coloquei música aqui dela cantando música dos grandes compositores. Vocês são esses compositores. Vai ver. Se der tempo, já são 20 horas e 38 minutos. Música de Roberto Erasmo Carlos, vão ver. Música de Dolores Duran. Dolores Duran também, outra música, com a participação de Denise Caymmi, deve ser família também, é claro. Música de Tom Jobim, Dolores Duran, participação de Dori Caymmi, também família. Clube da Esquina, número 2, Milton Nascimento. E também uma música de Javan, Dupla Traição. Nossa Dança, Danilo Caymmi, muito bonita essa música. Danilo Caymmi na Terra. Depois vem Milton Nascimento, Ronaldo Bastos, também música de Chico Buarque de Holanda, Gonzaguinha, Augusto Lara, terminar. Vamos correr, né, gente? 20 horas e 39 minutos, música de Roberto Erasmo Carlos. Não se esqueça de mim, depois Dolores Duran, como eu já anunciei.

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0: 21 horas e 49 minutos.
1: Nós ouvimos agora Castigo, não é? Música Dolores Duran, com a participação de Denise Caymmi, A Noite do Meu Bem também, Dolores Duran, e a próxima música vai ser Estrada do Sol. A crônica da primeira sexta-feira do mês, que foi ontem, né, que essa programação era para ter sido ontem, mas caiu aqui a internet e só voltou com uma hora depois, já tarde. Primeira sexta-feira do mês, a pessoa de Jesus. Nossos tempos estão a pedir uma volta decidida a Jesus. Cada vez que olhamos o coração do Mestre, sacramento de seu amor, temos vontade de renovar nossa condição de discípulos. Não basta introduzir melhorias exteriores para que as coisas funcionem melhor. Nada de pano novo ou em roupa velha. Necessário renovar nosso contato pessoal com Jesus. Deixar-nos seduzir não por uma causa ou uma religião, mas pela pessoa de Jesus, pelo Deus vivo nele encarnado. Deixar-nos transformar por esse Deus apaixonado por uma vida mais digna, mais humana, mais feliz, a começar a atenção pelos últimos. Escutar o Evangelho de maneira nova, nada de um cristianismo sem o Jesus verdadeiro. É, escutar o Evangelho de maneira nova. Quer dizer, viver o Evangelho, né, os passos de Jesus Cristo, que é muito difícil, né? Muita gente lê o Evangelho, mas a prática é totalmente diferente. Tem que viver. Isso que é a vida eterna. Estrada do Sol, depois Clube de Esquinas.

22 horas em ponto, né? São 22 e terminou o programa, né, gente? Não deu tempo para rodar todas as músicas. Com Nana Caymmi, grande cantora. Ela cantou agora a última música, Vestido de Bolero, música do Dorival Caymmi. Dorival Caymmi é seu pai dela, né? É. Mas no próximo programa eu vou passar o restante das músicas logo na primeira parte. Ela merece. Grande baiana. Grande cantora baiana, grande intérprete, né? Pessoa que foi vivida dentro da família artística, né? Nasceu dia 29 e faleceu dia 1º. Nasceu dia 29 de abril de 1941, né? Deixa eu ver aqui. É 1941, faleceu 1º de maio. Faleceu 1º de maio de 2025. Muito obrigado pela participação, gente. Foi muito importante mandar um abraço para todos os ouvintes aí, Marcelo Nascimento, Ladimir, Paulo Silva, lá de Olinda, aí, Getúlio de Bom Conselho, sempre está assistindo o programa. Paulo Silva aí, lá de Olinda, na rua Milton Pina, gente boa, sempre está acessando o nosso programa. Então, gente, boa noite e até lá, né? Muito obrigado pela sua participação. Um grande prazer para nós. Boa noite.

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7: Quinze horas e 7 minutos.

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3: Um dia, numa rua da cidade, eu vi um velhinho sentado na calçada, com uma cuia de esmola e uma viola na mão. 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

16 horas e 31 minutos.

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0: para o detalhe do meu olé. 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
2: 18 horas e 10 minutos.

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18 horas e 26 minutos.

0: 18h43.
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Aliás, dizem que o SAP é um sistema de comunicação de audiência localizada. E ué, não tem ondas hertzianas realmente para longo alcance. Mas o fluxo de ouvintes, aquele que nós chamamos o molho de ouvintes desse estado falante, é um molho de ouvintes qualificado. Não adianta ter emissora de rádio com 10, 15 quilômetros, 10, 15 quilowatts, 20, se ninguém liga. Nós não impomos, eu sei que o SAP não impõe que você se pare para nos escutar. Mas você se impõe a parar quando escuta o SAP, pelo fato do SAP estar redescobrindo Pesqueira, seus valores humanos, seus artistas, seus cronistas, seus jornalistas, seus radialistas. A diferença é essa. É realmente um serviço de comunicação de audiência localizada, mas de qualidade.

0: Ainda teve o Zeca. Zeca!
1: Essa é coisa do Rio do Ora, Zeca!
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5: 18 horas e 59 minutos.

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0: Tio,
1: hein?
0: É legal ter um amigo, né?
1: É maravilhoso. Mesmo que ele tenha bigodes de foca e até um nariz de tamanduá.
0: E orelhas de camelo, tio, lembra?
1: Orelhas de camelo?
0: É, tio.
1: É mesmo, orelhas de camelo. Mas é um amigo, não é?
0: É.
1: Então não se deve mudar.
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3: Dezenove horas e 17 minutos.

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0: 20h44.
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